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1: Afri Lover, bom dia. Terça-feira, 7 de junho, julho de 2026. Há quem diga que terça-feira já obriga a entrar no ritmo. Eu cá acho que ela só fica completa quando tem boa música pelo meio. E ainda bem que nos encontramos por aqui. Meu nome é Beethoven Wanga, mas isso tu já sabes. O que provavelmente não é que a playlist de hoje está daquelas que fazem amanhã passar sem dar por isso. É, até às 13 fica desse lado, eu trato da música e tu aproveitas a viagem. Há hits que estão a tocar em todo o mundo. Novidades que merecem entrar na nossa playlist e clássicos que continuam a aparecer como quem nunca tivesse ido embora. O Afri WhatsApp já está on. Envia o teu áudio 942-197-106. Vou repetir: 942-197-106. Manda o teu pedido musical ou passa somente para dizer que estás a ouvir a Afri Rádio a partir da banda tal. E segue também o meu Instagram, Beethoven a voz. Beethoven a voz. B2STHOV a voz. O resto é comigo porque a playlist acerta no momento. Amanhã ganha outro ritmo e tudo parece com mais leveza. 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
3: Olá, Afri Rádio.
1: Olá.
3: Chamo-me Márcia.
1: Márcia.
3: Gostaria de ouvir a música do Alan Walker com o título Lily.
1: Lily.
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1: Let's
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1: Vambora, Márcia.
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0: I Wanna Know, o maior sucesso de Joy, trilha sonora do filme The Wood, antes mesmo de lançar o álbum My Name is Joy. Essa música chegou ao quarto lugar da Billboard Hot 100 e toca aqui na playlist da tua África Rádio, edição de terça-feira, 7 de julho de 2026. 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Vamos embora, vamos ouvir mais música. A música é o nosso mote.
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3: Meu nome é Maria Mulemba, mais conhecida como Marília.
0: Marília.
3: E gostaria de pedir a música Saudades de Chelsea Adinora.
0: Boa.
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0: Amor.

Há músicas que não chegam devagar e sim com aquela sensação de que já estava à espera de acontecer. Feels Like I'm Falling in Love, Coldplay. Isso aqui não é apenas uma música sobre amor, é aquele instante em que o coração percebe primeiro e a razão chega depois. Há quem ouça uma música e há quem se reconheça nela. O curioso aqui é como os Coldplay transformam essa sensação simples num momento gigante de esperança descoberta. Feels Like I'm Falling in Love é algumas músicas que não explicam aquilo que sentimos, elas aparecem simplesmente e já estamos a sentir. 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Não saia daí, vamos fazer uma curta pausa. Um vapti-vupti. I'll be back with more music.

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0: 1-2-1-2, mic check. Beethoven is back na rádio que mais cresce em audiência. 106.1 Afri Lover, voltamos do intervalo comercial e antes da próxima música entrar, deixa-me dar-te aqui uma ideia boa para aqui na 106.1 FM, porque há momentos que começam assim, uma mesa cheia, boa conversa e algumas perguntas. 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Agora sim, vamos embora, aumenta o volume porque a tua Afri Rádio continua com as músicas que estão a marcar o mundo. 106.1 FM, a nosso website afriradio.co.au, na box da Zap, canal é 512. Desde já, obrigado pela boleia, tu que nos ouves no carro, a caminho do teu destino.
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5: Que fala Yuri Wata.
0: Yuri.
5: Quero ouvir a música São Paulo, Alexis Jordan. Got to love.
0: Got to love.
5: 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Oh.

0: músicas que parecem chegar como uma mala cheia de memórias, como se trouxessem de volta lugares, pessoas, momentos que ficaram guardados. My Lover, na voz dos Westlife. Isso aqui não é apenas uma música sobre saudade, é aquela sensação de procura, né? Procurar alguém que continua presente mesmo estando longe. Há quem ouça essa música que também viaja através dela. Essa pertence à segunda categoria, exatamente assim. Os primeiros segundos já carregam nela a emoção de estrada, a distância e olhar pela janela e a lembrar de alguém. O curioso aqui é como os Westlife transformaram aqui uma história simples de amor numa ausência, uma canção que muitos se revêem nela. Essa é a Afri Rádio em 106.1 FM, edição de terça-feira, 7 de julho de 2026. 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Vamos embora, vamos ouvir a mais um pedido no WhatsApp.
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3: Eu sou o Dário DiCaprio.
0: Dário.
3: E gostaria de ouvir a música da Aerostar, título Last Heartbreak.
0: Fantástico.
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0: Agora.

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Ouvíamos Purple Disco Machine aqui com In The Dark. É aquela música que chega devagar, mas quando damos conta, já estamos dentro da pista. Não é só batida, é luz baixa, movimento e aquela sensação que de aquecer o mundo por alguns minutos. Há uma música curiosa, há uma coisa curiosa nessa música. O título fala de estar no escuro, mas a energia faz exatamente o contrário. Ela ilumina o momento. In The Dark aqui, Purple Disco Machine, pega na essência do disco e mistura o passado e o presente e cria aqui uma música que parece familiar, mesmo sendo nova, porque há músicas que não precisam de explicar nada, apenas criam um ambiente certo. 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Não saia daí, vamos fazer uma curta pausa. Nem um vapt-vupt. I'll be back with more music.

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0: 1-2-1-2, mic check, Beethoven is back, na rádio que mais cresce em audiência. 106.1 Afri Lover, já estamos de volta. Antes que a música tome conta da frequência, fica a sugestão para guardar. 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Vamos embora, agora sim, prepara o volume porque a tua Afri Rádio continua com a música que acompanha todo o momento aqui na 106.1 FM.
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2: Olá, Afri Rádio, daqui é Manuela. E gostaria de ouvir a música de Ana Maria com o título 2002. 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

0: Há músicas que parecem uma conversa em voz baixa, mas dizem coisas que ficam mesmo durante muito tempo connosco. Reserva para dois, Branco com Mayra Andrade. Isso aqui não é apenas uma música de amor, é aquela sensação de guardar um lugar especial para alguém. Sem pressa, sem barulho, apenas dois mundos a encontrarem-se. Há músicas que contam histórias e há músicas que parecem uma memória e ainda está a acontecer. E exatamente assim, esta pertence à segunda categoria, é daquelas que permanecem na memória. O curioso aqui é que Branco mistura uma eletrónica, raízes portuguesa e a voz de Mayra Andrade, criando aqui aquela viagem que parece íntima, gigante e ao mesmo tempo. Reserva para dois, reserva para dois, boa música. É como uma mesa preparada para uma pessoa antes dela chegar e o lugar já está bem guardado, promessa silenciosa. 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
4: Daqui fala a Laurinda Faria, de Nova Vida.
0: Laurinda,
4: gostaria de ouvir a música do BTS, Fake Love.
0: Fake Love.
4: A Free Rádio, a rádio que aumenta a audiência.
0: Bora!

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Há músicas que chegam pela melodia, mas ficam pelo que dizem. Ouvíamos As It Was, do britânico Harry Styles. Lembro-me de ouvir pela primeira vez essa música e ter pensado: há qualquer coisa aqui que parece simples, mas ao mesmo tempo toca num lugar muito nosso. Porque no fundo ela fala daquele momento em que olhamos para trás e percebemos que algumas coisas já mudaram. E quem nunca sentiu isso? Aquela vontade de voltar numa fase antiga. Há um tempo em que tudo parecia bem mais fácil, mas a vida continua a mexer as peças. E nós vamos aprendendo a encontrar beleza naquilo que vem depois. As It Was, que música! Talvez seja por isso que me prende a atenção nessa música. Ela consegue fazer-me sorrir e também rir, enquanto lembra que crescer também é aceitar que as novas versões de nós mesmos. Às vezes, uma música parece apenas um sucesso mundial, mas até percebemos que ela também está a falar um bocado de nós. É, um bocado da nossa própria história. Esta é a Free Radio em 106.1 FM, edição de terça-feira, 7 de julho de 2026. Estamos na box da Zap, canal 512, e obrigado pela boleia, tu que nos ouves no carro. Não saia daí, vamos fazer uma curta pausa. É um vapt-vupt. I'll be back with more music.

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5: Afri Lover, a partir de agora a conversa fica bem mais curta porque a música vai ocupar mais espaço. Começa aqui o momento mais musical da Afri Rádio, No Break, uma hora onde é só música a encontrar música. Hit atrás de hit, novidades a ganhar espaço e clássicos que continuam a viver. Uma sequência pensada para deixar a tua energia subir, sem interrupções, sem parar. Eu sou Beethoven Wanga e nesta terça-feira fica confortável, aumenta o volume porque daqui para frente é menos conversa. Conversa mais ritmo. Começa agora o No Break Non-Stop Music na Afri Rádio 106.1 FM, a melhor playlist da cidade.
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7: Daqui eu falo a Silvia Augusto, diretamente do Zango. Gostaria de pedir a música dos BTS e Halsey.
5: Boa.
7: Com o título Boy It Love.
5: Boy It Love.
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5: Vambora, vambora.
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1: AFI Lovers, chegamos ao fim de mais uma hora, sem pausas. No Break, só música, só viagem, só aquilo que a rádio faz melhor. E é isso que fica desta hora, movimento, ritmo e companhia. Ouvimos Remember na voz de Becky Hill aqui com David Guetta. Eu sou Beethoven Wanga, obrigado por ter estado aí do outro lado. O No Break termina por aqui, mas a música não para. 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Saia daí, don't move. Vamos fazer uma curta pausa, vou tomar um café. Já volto com mais músicas.

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1: Afri Lover, já vamos a meio da manhã. E se ainda estás naquele ritmo de entrar no dia, fica tranquilo, a música está aqui para ajudar. Porque há dias em que uma boa playlist muda completamente o ambiente. Eu sou Beethoven Wanga e continuo contigo nesta viagem até às 13 horas. A missão é simples: boa energia, boa música e aquele momento em que olhas para o relógio e pensas: já tudo passou. Exatamente assim, já passei por muitas. Vamos embora, porque a playlist de hoje está cheia daquelas músicas que acompanham o teu momento. O Afri WhatsApp continua aberto, 942-197-106. Manda o teu pedido musical, diz de onde estás a ouvir, ou simplesmente passa para dizer aquele de onde estás a ouvir a rádio. O resto deixa comigo, porque quando a música acerta o encontro, é o momento é esse. Vamos embora, terça-feira, terçou, Afri Rádio 106.1 FM, na box da Zap, o canal é 512, o nosso canal é 512 e no nosso website afriradio.co.au. Desde já, obrigado pela boleia, tu que nos ouves no carro, a caminho do teu destino. Thanks for the ride. Vamos embora, vamos ouvir mais música.
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2: Olá, olá, ferradianos.
1: Olá.
2: Daqui fala o vosso boy Larson Latino.
1: Latino.
2: Falo de Viana, Estalagem.
1: Boa.
2: O voo da banda. Gostaria de ouvir a música Zombie dos The Cranberries.
1: Cranberries.
2: Afri Rádio, a rádio que mais cresce em audiência.
1: Bora, aumenta o volume, bateu.

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1: Padocha e Carga Music. Let's go.

Há músicas que não precisam de grandes discursos, elas simplesmente dizem aquilo que muitos sentem. Minha mulher, Badocha. Isso aqui é aquela declaração que nasce da admiração, daquele orgulho de ter alguém especial ao nosso lado, porque no fundo há pessoas que não são apenas companhia, são casa, calma, aquele lugar onde queremos voltar. E é uma coisa bonita nessa música. Ela traz aquela energia de quem olha para alguém e pensa: essa pessoa faz parte da minha história. Minha mulher, duas palavras simples, mas que carregam muito significado, porque quando existe sentimento verdadeiro, às vezes a maior declaração não precisa ser complicada, é só reconhecer quem caminha connosco. 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
2: Daqui fala Silvia Matos Augusto, falando diretamente do Zango. Gostaria de escutar a música dos BTS com o título Idol. 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

Free Radio 106.1 FM. Há músicas que não esperam por ninguém. Mal começam e já nos estão a puxar para a festa. Hard to Go, Chappell Roan. Aqui, eu gosto muito dessa música porque ela não pede para sermos perfeitos. Ela apenas pede para que nos divertimos sem pedir autorização. É como aquele amigo que chega, bate palmas e sorri e de repente toda a gente já está aqui com o mesmo espírito. Hard to Go, H-O-T-O-T-D-O. É, músicas que ficam pela melodia, a forma como tocam pela primeira vez e faz toda a diferença. E talvez esse seja o segredo, quando a música consegue tirar-nos da cadeira, já faz metade do trabalho. Na tua Afri Rádio, onde a playlist é a melhor da cidade. Vamos embora, vamos ouvir aqui mais músicas, mais do que é nada, porque lembrar-te agora que estamos na box da Zap no canal 512, lá nos ovos com qualidade HD e a melhor experiência do som digital no nosso website é de Angola para o Mundo em www.afriradio.co.au, sempre com as músicas que dominam os principais tops musicais a nível mundial. Vamos fazer uma curta pausa, meu vapt-vupt. Vou tomar um café, já volto com mais músicas.

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7: Já estamos de volta e antes mesmo da música entrar, deixa-me lançar-te aqui um desafio. 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Vamos embora, aumenta o volume porque a tua Afri Rádio continua a servir a melhor receita da manhã. Boa música atrás de boa música. 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
8: Onde é que fala o Rádio Ouvinte? Ladislau Jolomba.
7: Ladislau.
8: E Colibengo, Zango 3 é a banda.
7: Boa.
8: Gostaria de ouvir a música de Ciara, One Two Step.
7: Opa.
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7: Ambora, ambora.

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Ouvimos Teddy Swims aqui com The Door na 106.1 FM, edição de terça-feira, 7 de julho de 2026. 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Lembrar-te que aqui quem ouve também pede, você pode pedir a tua música. Envia o áudio no nosso número do Afri WhatsApp 942-197-106. Deves dizer o teu nome, de onde nos ouves e a música que queres ouvir e no final dizer LG, Life is Good, que nós iremos tocar aqui na nossa programação na Box da Zap, o canal é 512. Não te esqueças.

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2: Agnello Macedo aqui, a partir do Futungo de Belas.
1: Manda vir, Agnello.
2: Música para ouvir é intitulada One Call Away.
1: Opa.
2: De Charles Poo, Afri Rádio 106.1 FM, a rádio que mais cresce em audiência. Tamo juntos.
1: Aumenta o volume.

0: A Free Lover, há músicas que fazem companhia mesmo quando falam de estar sozinhos. Solo, aqui, Miles Smith. Curioso é que essa música não faz da solidão um castigo, faz dela um momento para nos voltar a encontrar. Porque às vezes passamos muito tempo a correr atrás de tudo e nos esquecemos de ouvir a única pessoa que está connosco todos os dias. Nós próprios, isso mesmo, solo. É, e talvez seja essa a beleza desse banger. Lembrar-nos de estar sozinho nem sempre é ficar, estar perdido. Há dias em que precisamos somente desse momento para que possamos voltar a nos encontrar. 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Não te esqueças, aqui é 24 sobre 24 na box da Zap, canal 512, e no nosso website www.afriradio.co.au. Sempre com as músicas que dominam os principais tops musicais. Grim Ninja, Waridu Aridaz.
1: Oi, Mr. B.
0: Oi.
1: Ai, ai, ai, eu estou feliz, mas estou triste, eu não sei o que dizer.
0: O que é que se passa? Esse misto de emoções.
1: Fico feliz porque eu estou aqui, né? Para mais um dia, para arrebentar com tudo, com boas músicas e energia boa. E é claro, estou triste. Portugal ficou. Eu apostei, agora vou ter que lavar loiça durante um mês.
0: Sacanagem.
1: Yeah. E tu, como é que estás?
0: Eu estou bem, estou ótimo, como Deus que lhe apetece.
1: Nota-se, o que é que trouxeste de novo para os nossos megas ouvintes?
0: A minha melhor versão.
1: Ah,
0: minha
1: que
0: melhor
1: fiz,
0: versão.
1: Que fiz. Apostaste ontem?
0: Não, não faço isso.
1: Ah, fazes bem.
0: Não faço isso.
1: Não irias lavar a louça também, ah? Ai, ninja e ninja, a vida é mesmo assim, mas a vida continua, e aqui na Free Radio continua com boas energias, com muita alegria. Todos os dias é um dia novo para se recomeçar, é um dia novo para ouvir boas músicas, para ter fé e para vibrar lá no alto e atrair coisas positivas. Por isso é que a maioria das nossas músicas são aquelas que transmitem o melhor dos sentimentos. Lembrando que às 15 horas teremos aquela viagem fantástica diretamente dos anos 90 e 2000 com o baú da Free Radio. Né? Aquela hora clássica, aquela hora mesmo que sabe a nostalgia. E às 17 horas teremos aqui o nosso Mix FM com o nosso grande DJ Ricardo Alves and the Mix. Mas a festa não termina por aí, porque depois estará cá o Jorge Sky com muita animação também, boas músicas. E é claro que vais amar a energia. Ok, ok. 24 horas de música sem parar, então. Queres conectar a nossa rádio às 23, 2 da manhã, vais encontrar música aqui, nada para, né?
0: É 24/7.
1: Yeah. E tu podes ouvir através do nosso website www.afriradio.co.au ou então através da Zap, canal 512. E assim, já não haverá motivos, porque podes ouvir no teu telefone, tablet, computador, no carro, em casa, na TV, trabalho, na rua, sei lá, menos na escola. Mas calma, como já não tem aulas, podes ouvir na escola, sozinho.
0: É período de pausa, período de férias.
1: Ah, yeah. E aí, estás triste?
0: Eu nunca.
1: Queres 5 mil?
0: Alguma recomendação?
1: Stay tuned, ouvidos abertos, sorriso no rosto, deixa-te levar pela energia boa que temos para te oferecer e deixa o resto que o universo traz, né? O universo vai trazer tudo de bom se tu vibrares no positivo. Então bora continuar a festa.
0: Assim
1: da
0: mesmo.
1: Green Ninja.
0: Assim mesmo. Vambora, hoje é terça-feira, terçou. A Free Lover, o relógio já marcou o fim da nossa viagem de hoje. Comigo, no caso, obrigado por ter estado aí do outro lado, por fazeres da Afri Rádio parte da tua manhã, agora também à tarde e depois à noite. Eu fico por aqui, mas amanhã, à mesma hora, estarei de volta. Voltamos a nos encontrar para mais histórias, mais descobertas e, claro, o melhor da música. Entretanto, a festa continua, fica na companhia da Grim Ninja, ela que assume a emissão com boa energia e uma playlist preparada para te acompanhar. Eu sou Beethoven Wanga, até amanhã, continue ligado na 106.1 FM, Afri Rádio 106.1 FM, a melhor playlist da cidade. 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Agora o show é com ela, Grim Ninja, filha de Bruce Lee, a sobrinha do Michael Jackson, prima da Shakira.

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0: Ninja e ninja, atenção, atenção. Daqui fala Silvia Romero, a.k.a. The Green Ninja, a filha do Bruce Lee, a sobrinha do Michael Jackson, a prima da Shakira, preparada para continuar a mega festa na melhor frequência, com boas músicas, aquela energia maravilhosa, ultra mega gostosa, que se encontra aqui com a 106. Ah, pois é, a tarde vai pegar fogo. E para continuarmos nessa boa vibe, vamos começar com um pedido musical. Tu sabes o que é um pedido musical? É aquela hora que tu escolhes o teu hit favorito para tocar aqui na tua sintonia favorita. É só enviares um áudio dizendo o teu nome, o teu bairro, o título do benga que queres ouvir aqui e no final LG Life is Good para o 942-197-106, 942-197-106. E com certeza que irá passar aqui com muito amor e muito carinho. E agora eu, Green Ninja, faço as honras para abrir a tarde das tardes da tua, da minha, da nossa vida. Let's go, let's get it.
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0: Ninja e ninja, vou a cantar com a ninja. Aqui só alegria, let's go, positividade.
3: Olá, Afri Rádio, daqui quem fala é o Bastos.
0: Oi, Bastos.
3: Olá para a minha banda, gostaria de ouvir a música do Icon, uh-huh. Nobody Wanna See You Together.
0: Na
3: Afri Rádio, a rádio com mais audiência em Angola.
0: Essa música no meu tempo, que delícia.

0: meu super ninja e minha super ninja, acabamos de curtir o fantástico hit Menta de David Carreira e Nha Irmão de Nhos Terra, George, uma mistura de Portugal e Cabo Verde. Ambas ficaram, mas prontos, fizemos acontecer aqui na história do Mundial 2026. E Ninja e Ninja, essa música foi lançada em 2023 e fala sobre aqueles pensamentos quando tu não consegues esquecer a pessoa amada. Ai, eu estou aqui a bater o funz, mas eu só penso no Muzúbio. Ai, eu estou aqui a cantar, mas eu só penso na Muzúbia. É sobre isso. 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Então, Ninja Ninja, bora ir comer comida de qualidade e falar um pouco italiano. Let's go, go, go!
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0: Oh, I feel good. Ta-na-na-na-na-na-na. Canta com a Ninja, Ninja e Ninja, bora cantar. Hoje é terça-feira, ninguém fica para trás, bora trair positividade. Let's go!
3: Aqui fala a Marília do Benfica.
0: Oi!
3: E gostaria de pedir a música Guess da Billie Eilish e da Charlie XCX. Afri Rádio, a rádio que literalmente está sempre a crescer em audiência.
0: Marília sabe, beijinhos, meu amor.
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0: aqui na 106.fm a dar aquele toque italiano na nossa programação. Ninja e Ninja, hoje é terça-feira, mas com um cheirinho de sexta. Estás a sentir o sol? O clima está a brilhar, porque estamos aqui a transmitir positividade, alegria, boa energia, aonde, na melhor sintonia. Melhor que a Free Rádio? Não existe. Se é para possível, impossível. 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Let's go! Mas agora, vamos fazer uma curtíssima pausa e é claro que já estaremos de volta com aquela garra que só encontras aqui com a Green Ninja. Let's go. Aham, eu sigo o Cination 106.1 Afri Rádio.
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1: Lolita, porquê que não chutaste o teu pedido aqui? Ai, Lolita, canta com a Ninja e bora fazer a festa. Lolita, ai.
2: E aqui quem falou do meu, do Manuel.
1: Oi, do meu.
2: Samuel Banda.
1: Vizinho.
2: A música que eu gostaria de ouvir é Do You Mind, do DJ Khaled. Tamo juntos.
1: Música do meu tempo, mundinho. 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

Ninja. Acabamos de curtir o grande hit Another Love de Tom Odell aqui na 106.fm. E esse grande hit foi lançado em outubro de 2012 e faz parte do grande álbum Long Way Down. Essa música não fala propriamente só sobre amor, quer dizer, fala só um pouquinho. Estás a ver quando tu tentas todos os dias ser uma pessoa melhor, mas parece que já estás esgotado emocional e não tens forças para continuar, porque gastaste a tua energia toda noutro relacionamento, ou na vida, noutro emprego, ou sei lá, numa coisa qualquer que não deu certo. Então, uma coisa, um conselho da Ninja: o sol brilha todos os dias, ainda que há dias cinzentos, mas com certeza está aqui. É tempo de frio, mas tem sol a brilhar, então há motivos para sorrir, para ter fé e esperança. E é claro, com aquela leveza no rosto e na alma, que tudo irá ficar certo. Então, conselho da Mr. Ninja ficou melhor. E aí, Ninja e Ninja, vamos continuar a meter mais lenha na fogueira. Vamos ouvir agora mais um super pedido musical. Agora, na

0: Elias.
1: Sambi Zang é a banda.
0: Vizinho.
1: E eu gostava de ouvir a música do Tupac Shakur com o título Dear Mama.
0: Oh, yeah.
1: Afro Rádio, a rádio que mais cresce em audiência.
0: Bora.

Beijo, minha ninja. Acabamos de curtir o grande hit Frágil de Anjos e Galema. Ai, que maravilha! Que delícia de música! Esta música foi lançada em maio de 2022 e está aqui a tornar a nossa tarde muito mais emocional. Oh, eu quero chorar, estou tão sensível. Depois que Portugal foi por água abaixo, primeiro foi Cabo Verde, depois Portugal. Ai, ninja. Eu tenho uma notícia boa. Vem aí o Bowl da Free Radio com os melhores hits musicais dos anos 90 e 2000. A era mais clássica e dourada da tua tarde maravilhosa de terça-feira. Não vais querer perder esta viagem única que temos para fazer aqui com a 96.fm e a Green Ninja no mic. Não tem como não coiar, então stay tuned for the best radio station. Over. Eu não quero falar muita coisa, então é um até já, uma curtíssima pausa, que o baú vem já já. Let's go! Mas enquanto isso, prepara o coração, prepara a garganta para cantar com emoção aqui na melhor estação com o baú. Let's go!

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2: Meu ninja, atenção, atenção, que chegou o fantástico, ultra mega autoproclamado Baú da Afri Rádio, o programa que reúne clássicos dos anos 90 e 2000 a fim de proporcionar a hora mais mágica da tua tarde aqui com a melhor sintonia e a Green Ninja no mic. Não tem como não cuidar, reviver aqueles grandes hits que nos fizeram dançar e cantar e viver momentos especiais das nossas vidas. Ninja e ninja, é hora de remember, é hora de remember the times. E lembrando que tu podes escolher a música que queres ouvir aqui, sem enviares aquele áudio super fixe para o nosso WhatsApp, dizendo o teu nome, dizendo a tua cidade, o título da música e no final LG Life is Good. A vida é boa, a vida é maravilhosa. Olha, principalmente quando ouves uma rádio assim, fantástica como essa, e quando tens assim uma locutora fixe e muito louca como a Green Ninja. E lembrando que tens que enviar o áudio para 942-197-106. 942-197-106. E tu podes acompanhar a nossa programação em qualquer parte do universo através do nosso website www.afriradio.co.au ou então através da Zap Canal 512.

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1: Mostra que tens power e mostra que tens bom gosto. Ninja, ninja, não fiques para trás e chuta também o teu pedido musical que eu irei tocar aqui com muita honra. Uau!
2: Eu sou o Leme Tomás.
1: Oi?
2: Eu sou de Kazenga, Mabor. E a música que eu queria ouvir é a de Celine Dion, All By Myself.
1: Ai.
2: A Free Rádio, a rádio que mais cresce a audiência.
1: Como somos assim sensíveis. Oh.

Mr. Jones, The Counting Crows, aqui na 106.fm, a rádio mais fixe de todo o universo. Essa música foi lançada em 1993 e faz parte do super álbum August and Everything After. Essa música, vou-te contar aí bem a história. A história é um pouquinho engraçada, né? Porque a música foi escrita mesmo pelo vocalista, o Adam, e o baixista da banda.

afinal estavam enganados, que a fama e o sucesso não resolve problemas pessoais, problemas internos, é sobre isso. Mas a história é engraçada, imagina, cheguei num sítio e falo, oh meu Deus, eu quero ser assim também. Então, tal como tu, Ninja Ninja, envia agora o teu áudio para o nosso WhatsApp 942-197-106 e escolha o que queres ouvir. Dá um palpite, eu estou aqui à tua espera, então, aponta o número e até já. E agora vamos ouvir um pedido musical e continuar a pimentar a nossa edição. Go! Agora!

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1: Hoje é dia de diversão e de descontração, então bora chutar o teu pedido musical super fixe. Eu confio nos teus gostos. Let's go.
2: Olá, Free Rádio. Daqui fala Oswaldo Gurgel.
1: Boa.
2: E gostaria de ouvir do baú da Afri Rádio a música dos Depeche Mode, Never Let Me Down. Afri Rádio, a rádio que mais cresce em audiência.
1: Que fi-

E esse foi o grande hit Supersonic de Oasis a encerrar a nossa edição ultra mega fixe de terça-feira, dia 7 de julho de 2026, com aquela energia super ótima. E é com essa música que o baú de hoje diz bye bye, mas às 22 horas terá a reposição da edição de hoje. Então, nada está perdido, se chegaste tarde, se queres reviver este momento único e fantástico na melhor sintonia, já sabes, 22 horas. Mas o baú estará de volta amanhã também, e depois da manhã, e depois de depois, e depois de depois de depois de depois, e depois de depois de depois de depois de depois de depois de depois. Até para o infinito e mais além, como diz Buzz Lightyear. E a Ninja Ninja, e tu podes escolher a música que queres ouvir aqui se enviares um áudio dizendo o teu nome, a tua zona, título da música e LG Life is Good. E tu podes acompanhar a nossa programação de qualquer forma e em qualquer dispositivo, através do teu telefone, computador, tablet, TV, na rádio, do carro, sei lá, compra um rádio pequeno e ouça. E aí, pronto, assim estaremos sempre juntinhos, curtindo boa música na melhor sintonia. Então não sai daí, porque o baú diz au revoir, mas eu estarei de volta daqui a nada com top hits, com grandes hits da atualidade. Estamos a falar de grandes titãs da música, então a festa continua e um até já. Enquanto isso, respira, respira, respira, porque aí vem mais música e mais diversão na melhor sintonia.

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1: 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E eu vou continuar a fazer a festa aqui na melhor sintonia. E agora vamos dar aquela pitada de pepperoni na programação. Vamos ouvir agora mais um pedido musical.
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1: 942-197-106. 942-197-106. Capricha no pedido e deixa magia com a ninja. 3, 2, 1. Plim.
3: Cadê que é o João Paulo?
1: Oi, João.
3: Fala a partir do Cozenga.
1: Vizinho.
3: Gostaria de ouvir a música do Anson Ralph com o título. Vem nos ajudar.
1: Ai, eu amo essa música.
3: Afri Rádio, a rádio que mais cresce é a audiência.
1: Ai,

Minha ninja, acabamos de curtir o grande hit Thunderclouds aqui na 106, a melhor, a mais fantástica e a mais divertida sintonia de todos os tempos. Acabamos de curtir o fantástico hit na Thunderclouds de LSD, lançado em agosto de 2018, e essa música fala sobre vulnerabilidade e problemas de confiança numa relação, né? Na qual o Musúbio diz assim: olha, já tenho meus medos, meus traumas, por favor. Se durante a relação aparecer alguma tempestade, não fiques com medo, porque com certeza que iremos, né, resolver. Porque eu confio nas palavras da Green Ninja. A Green Ninja é a sábia de todas as sábias que tentaram ser sábias neste universo. E todo o conselho bom vindo de mim, um conselho que veio do céu. Yeah, eu sou muito sábia. Pergunta ao Mr. Miyagi. E com essa sabedoria toda que eu vou chutar mais um pedido musical, porque terça-feira sim, com energia lá em cima e com cheirinho de sexta-feira.

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1: E aí, ninja e ninja, já chutaste o teu pedido musical? Estás aqui só a ouvir? Não queres participar? Depois vais querer reclamar? Oh, nobre! Ai, na cabeça!
2: Eu sou de Castro.
1: Oi!
2: Falo a partir de Viana, Luanda.
1: Vizinho. Vou
2: abrir a AF Rádio.
1: Boa.
2: Gostaria de ouvir a música do Chris Brown com Tyga, título Isle.
1: Boa!

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Ninja e Ninja, acabamos de curtir o grande hit Super Bass de Nicki Minaj, a nossa rainha do rap, oh yeah! Ninja e Ninja, esse grande hit, lembras? Lá em 2011, quando dançávamos na escola. Eu sei que eu não dançava bem, mas o que importa era a emoção. Mas é verdade, quem inventou dançar bem? Quem diz que uma pessoa dança bem e outra dança mal? Que é isso? Isso é obra de pessoas. Mas, porque todo mundo dança bem, do seu jeito, mas dança. O importante é sentir a música. O resto deixa para o Chris Brown e para a Rihanna e tudo mais. E o resto deixa ser feliz e vibrar aqui com as melhores músicas na melhor sintonia. E aí, Ninja e Ninja, é chegada a hora. Eu, Silvia Romero, vou ter que tirar o meu pé. Mas antes disso, deixa-me te dizer uma coisa, a festa não vai parar por aqui, porque vem aí o nosso grande DJ Ricardo Alves para mais uma edição do Melhor do House Music em Angola. E depois o Jorge estará cá para fazer companhia de regresso a casa a noite toda. Toda não, quer dizer, calma aí. Depois do mix, o Jorge estará cá das 18 às 22 horas. E depois das 22 horas, a reposição do baú da Afri Rádio. Então já sabes, mas depois disso, a festa continua. Até amanhã, de manhã, Mr. B. Yeah. E outra coisa, já segues a Afri Rádio no Facebook e Instagram, porque temos coisas incríveis para te mostrar. E tu deves te manter atualizado connosco. E são notícias fixas e também conhecerás o backstage daqui da tua rádio favorita. Lembrando que Ninja e Ninja, se tu seguires a Green Ninja, farás parte do universo Ninja. 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Que lá a festa também continua. E o nosso WhatsApp, já sabes. Se não sabes, vais saber agora. Que é o 942-197-106. 942-197-106. Enfim, missão dada, missão cumprida. E tal como diz o meu ex-vizinho Arnold Schwarzenegger, I'll be back. Hasta la mañana, babies. Oh, yeah. Silvia Romero in the house, fora da house. Bye, bye, beijinhos. Boas músicas. E house music keep on rocking.

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terça-feira, boa tarde, Januário, e agitar os vossos sound systems, mais uma edição do Mix FM. Começamos esta edição com 123 BPMs ao sabor dos menus Pitar da KFC. Eu sou o Ricardo Alves, vou estar a falar e a misturar para vocês até às 18, nesta combinação perfeita entre a Afri Rádio e o Mix FM. A abrir o tema See You Again, de And Me, Rampa e Adam Port, eles que formam a Kenny Music com voz de Svada Lisa. Fique por aí, bem ligadinhos, até às 18 então, com Ricardo Alves, in the mix.

Reta final de mais uma edição do Mix FM, o seu clube DJ, aqui com esta excelente recuperação do tema angolano Segue em Frente, um clássico da música angolana, original de Tetalango, aqui refeito pelo DJ Kelson Mar. Eu sou o Ricardo Alves, estive a falar e a misturar para vocês. Obrigado a todos que deixaram mensagens com 923-33-74-62. Eu saio daqui com aquele desejo de ir à KFC saborear os novos menus Pitar.

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0: 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Bora. Agora vamos seguir com música, como manda a lei da melhor rádio. Nós falamos musiquês, hein? A música é a linguagem dos Jedis e padawans de toda a galáxia sonora da melhor rádio. Sou, vamos curtir mais um pedido musical agora mesmo.
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0: Bora, quem canta os seus males espanta. Então faz muita gente cantar e assim espantamos todos os males, hein? Manda o teu áudio para o nosso WhatsApp 942-197-106.
3: Olá, meu nome é João Cavaleiro.
0: Yes,
3: gostaria de ouvir a música de Link Park com o título NAMB Afri Rádio, a rádio que mais cresce em audiência.
0: Estamos juntos e misturados. Vamos de NAMB Linkin Park on your Afri Radio 106.1 FM.

Bem, bem, bem, meu amigão, acabamos de ouvir coisa boa. Acabamos de ouvir Taylor Swift. Sem sombra de dúvidas, uma das maiores artistas da atualidade. Ela que é conhecida pelas suas letras pessoais e pela forma como consegue reinventar-se em cada fase da sua carreira. Hein? Há quem diga que também está a ganhar experiência no mundo dos magos, no mundo da magia. Taylor Swift, hein? Menina, menina. Mas vamos deixar essa conversa para depois. Terminamos assim o primeiro bloco musical da melhor rádio, do Top Hits, este programa que te oferece o melhor da música da atualidade e não só, hein? Então, agora vamos fazer aquela pausa muito rápida e já sabes que já voltamos com os melhores hits e uma surpresinha para os melhores ouvintes do mundo. A pausa é curta e o vosso Jedi já volta com a força da música. Stay tuned with the best and forget the rest.

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10: Yes, sir! Chegou o momento, aquela hora pela qual todos esperavam, hein? Uma hora de música sem interrupções aqui na Afri Rádio 106.1 FM. É o No Break no ar, então aumenta o volume e esquece o resto do mundo. E deixa o resto com o teu Jedi, claro, deixa o resto com o Mr. Jorge Sky, que eu vim de uma terra muito, muito longe para animar a tua terça-feira e deixar o teu dia muito, muitíssimo agradável. Se estás no trânsito, boa condução, chega em casa em segurança, lembra-te que isso é sempre o mais importante, hein? 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Let's go! Muitos motivos para estares ligadinho à melhor rádio de sempre.
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1: Faz o teu pedido, pede a tua música, manda o teu áudio porque nós estamos à espera. Bora, manda o teu áudio, o teu Jedi quer tocar, tu queres ouvir.
2: Eu sou Elísio Pedro.
1: Ora, Elísio.
2: Falo a partir da Samba Augusto. Eu quero ouvir a música dos Coldplay. Viva la vida. 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
1: Súbame la radio, canta mi canzone. Esta é boa demais, esta é boíssima. É Rick Iglesias, aqui na tua AFI Rádio 106.1 FM, com esta música que eu sei que tu adoras. Esta dispensa apresentações. Súbame la radio. E a melhor rádio é a tua AFI Rádio, onde tu curtes os melhores hits todos os dias, sem exceções. Com o teu Jedi aqui no comando da nave, a terminar o No Break em grande. Este programa que nos oferece uma hora de música sem parar. Thank you so much! A ti, meu amigão, que estás no carro, a dar-nos boleia. Muito obrigado. Continua sintonizado, não te esqueças. 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
2: Hello, hello, hello! Tiveste saudades, hein? Eu sei que sim, eu sei que já estavas com saudades do teu Jedi. Dois minutinhos de intervalo comercial e os do

0: Zaba. Brincadeiras à parte, meus amigos. Vamos continuar a curtir o melhor da música. Agora está no ar o Top Hits. Este programa fantástico onde tocamos o melhor da música, aquelas que eu sei que tu gostas de ouvir. E se a programação não estiver do jeito que tu gostas, meu amigo, lembra-te que podes fazer o teu pedido musical enviando o teu áudio para o nosso WhatsApp. Manda agora mesmo o teu áudio para o WhatsApp da Apri Rádio, 942-197-106. 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
0: 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Manda o teu áudio que o teu Jedi está à espera. Estou super ansioso para tocar para ti. Manda, manda.
2: Olá, Afri Rádio.
0: Hello there.
2: Eu sou Adriano Mondumi.
0: Adriano, talk
2: Gostaria
0: with me.
2: Gostaria de ouvir a música do Benson Boni, Cry. 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
0: Em audiência.

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0: Que música boa! Aqui na tua Afri Rádio 106.1 FM, a rádio que mais cresce em audiência. Acabamos de ouvir Chris Brown. Espero que tenhas gostado desta batida. I Need a Friend. Esta é boa demais, hein? I Need a Friend, esta música de Chris Breezy. E eu também preciso de um amigo. Eu preciso de um amigo aí do outro lado, uma amiga aí do outro lado, sintonizados, hein? A ouvir esta programação, que assim eu não me sinto só. É isso mesmo, I need a friend in my life. É isso, meu amigo, já aproveita. 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
1: Life is always good quando tu estás sintonizado a melhor programação de sempre. Eu quero tocar o que tu queres ouvir, mas para isso tu tens de pedir no nosso WhatsApp. Manda o teu áudio.
2: Daqui fala o Ivan Félix, a Ivan. Parte de Luanda, Viana, Vila Viviana. Eu gostaria de ouvir a música da banda Wake the Moon, com o tema Shut Up and Dance to Me.
1: É isso aí, meu amigão.
2: A rádio que mais cresce em audiência.
1: Em audiência, tu sabes das coisas. E nós tocamos esta música para ti. Walk the Moon.

Bora campeão, continuamos a curtir o melhor da música na melhor rádio de sempre, a Free Rádio 106.1 FM, a rádio que mais cresce em audiência. E acabamos de ouvir Não Demora, esta música de Melin, é um dos grandes sucessos desta banda brasileira, não é? Esta música foi lançada no seu álbum de estreia, homónimo, em 2018, e a canção traz uma mistura leve de pop, reggae e MPB, a música popular brasileira, aqui na tua Afri Rádio 106.1 FM. E também as músicas de Melin são caracterizadas pela harmonia vocal dos irmãos Diogo, Rodrigo e Gabi. Coisa boa, aqui na tua Afri Rádio 106.1 FM, com o teu Jedi no ar, Mr. Jorge Sky. Continuo bem disposto para tocar para ti, hein? Temos mais uma hora juntos, então continua do outro lado, não desgrudes do teu rádio, que a música não para. A pausa é curta e o teu Jedi já volta com mais músicas. Não saias daí, amigo. Aproveita, bebe uma água, toma um cafezinho, só fica ligadinho à melhor rádio. Happy birthday to you.

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0: Oh yeah, vamos continuar a curtir esta boa vibe. Hello there, já estamos de volta para continuar a curtir o melhor da música na melhor rádio de sempre, a Free Rádio 106.1 FM, the best radio station of the world. Vamos continuar a aproveitar a melhor estação musical, hein? Nós temos muito para oferecer aos melhores ouvintes do mundo. A viagem aqui não para, é sempre o melhor da música para o melhor ouvinte. Então, quando nós não estamos a tocar aquelas músicas que tu gostas, que eu duvido muito que isso seja possível. Mas pronto, vamos dar o caso de acontecer. Então, tu participas, fazes o teu pedido no nosso WhatsApp, mandando um áudio a dizer o teu nome, de onde nos falas e qual é a música que queres ouvir. 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
1: É isso mesmo, meu amigão. 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Pede a tua música que aqui o teu Jedi está à espera.
2: Ismânio, a partir de Camargo.
1: Ismânio, fala.
2: Gostaria de ouvir a música de Drake, Scott yes, Line on Bling. Afro Rádio, a rádio que mais cresce em audiência.
1: Eu gosto da tua energia, Ismânio.

Bomb! Yes, sir! The Killers! Miss Atomic Bomb! Para encerrar a nossa noite. E assim fechamos mais uma noite incrível. A nossa terça-feira correu da melhor maneira possível, né? Com o melhor da música, na melhor rádio. Muito obrigado por estares do outro lado a dar-nos o carinho da sua audiência. Thank you so much, como dizia o meu filósofo favorito. Muito obrigado. E essa era Anselmo Ralph. É isso aí, campeão. Tchau, tchau. Au revoir. Sayonara. Arrivederci. Vou tirar o pé da limonada antes que azede. Tchau, tchau. Ligando a minha nave em 3, 2, 1, Mr. Jorge Sky dizendo bye bye.

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